Você está na melhor sintonia de São Paulo, 101.7. A partir de agora, por aqui, você acompanha a Voz do Brasil, mas eu sigo com você nas nossas plataformas digitais com muita música, o nosso By Night. 10 da noite, a gente volta ao vivo por aqui. Sempre com você.

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5: De volta ao vivo com o nosso By Night, muita música e tem muitas dicas pela frente. Sempre com você. Por aqui a gente segue com a dupla icônica Darren Howe e John Oates.

Boa música e boas dicas. Ouve só, vencedor do Oscar e do Grammy, o compositor sino-americano Tan Dun vai fazer duas apresentações junto da Orquestra Sinfônica Municipal aqui de São Paulo. O músico é conhecido por obras como Marco Polo e a trilha do filme O Tigre e o Dragão. Bom, o artista transita entre Oriente e Ocidente, entre ópera, música sinfônica e também ritualística. É bem bacana, viu? Os concertos estão marcados para os dias 7 e 8 de agosto. Anota na sua agenda, é no Teatro Municipal. Você pode comprar o seu ingresso através do site. Acesse agora teatromunicipal.org.

0: Música de qualidade sempre aqui na nossa noite. Obrigada, viu, pela sua boa companhia.
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primeira exposição institucional do artista Paulo Pedro Leal, Trágico Subúrbio, que está em cartaz no edifício Pinaluz da Pinacoteca. A exposição reúne mais de 50 pinturas produzidas entre as décadas de 1950 e 1960. Com as obras retratam temas como naufrágios, conflitos sociais, cenas urbanas e ritos religiosos no Rio de Janeiro. A mostra tem curadoria e fica em cartaz até 8 de novembro no segundo andar do edifício Pinaluz. Aproveite! Por aqui eu sigo com ele, que chega em novembro no Brasil, Seal.

0: melhor do som nacional e internacional, sempre aqui na Alfa. Eu, Sandra de Carlos, sigo com você até a meia-noite. Agradeço a sua boa companhia, sempre com muita música aqui no nosso By Night e muitas dicas também.
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A melhor trilha sonora de São Paulo com as melhores dicas aqui no nosso By Night. Ouve só, estrelando Thaís Araújo, a peça Mudando de Pele, chega ao teatro na FAAP no dia 13 de agosto. A história acompanha Maiá, que ao se aproximar dos 40 anos, passa por um profundo processo de autoconhecimento ao conhecer duas mulheres, uma senhora, Mildred, e a jovem Kemi. A montagem é assinada pela autora inglesa Amanda Wilken e ficará em cartaz até setembro. Vale muito a pena você conferir. Os ingressos estão à venda no site do Teatro da FAAP. Aproveite. Por aqui a gente segue com boa música nesta noite fria em São Paulo.

0: perfeita na nossa noite, é o nosso By Night, feito com muito carinho para você que segue junto com a gente na rádio mais ouvida de São Paulo. Boa noite.
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Mais um grande sucesso aqui na nossa noite, no nosso By Night, nesta noite fria. Ouve só esta dica, Zé Ramalho volta ao palco do Espaço Unimed dia 12 de setembro com a turnê Temporada de Sucessos. Celebrando mais de 5 décadas de carreira, o cantor e compositor paraibano revisita clássicos que marcaram gerações, como Chão de Giz, Admirável Gado Novo e também Frevo Mulher. Reconhecido como um dos maiores nomes da música brasileira, Zé Ramalho promete uma apresentação repleta de sucessos e também da poesia que consagrou sua trajetória. Bom, os ingressos já estão disponíveis na plataforma Ticket 360. Aproveite!

0: Música de qualidade fechando muito bem esta noite aqui em São Paulo com o nosso By Night. Eu, Sandra de Carlo, fico por aqui, agradeço a sua boa companhia. Te espero amanhã no nosso By Night a partir das 8 horas da noite. Eu volto às 7 horas da noite e claro que a nossa madrugada está recheada de grandes canções para você. Aproveite sempre o seu dia, a sua noite aqui na melhor sintonia de São Paulo. Até lá!
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6: Bom dia, uma excelente manhã de quarta-feira. Para você que ligou o rádio e sintonizou aqui na Alfa FM, tudo bem? Eu sou a Vanessa Rabelo, eu já cheguei por aqui, te acompanho a partir de agora. E tô contigo até as 10 horas da manhã desse dia 15 de julho, que por enquanto não tem sol aqui na região da Paulista. Os termômetros registram 11 graus, a máxima hoje é de 21 e não tem previsão de chuva. Falando agora do transporte público, eu te conto que a linha 12 Safira tem velocidade reduzida, mas as demais linhas seguem funcionando normalmente. Pode seguir aí o seu caminho. E logo mais, a partir das 7 horas da manhã, não se esqueça que tem rodízio municipal de veículos. Hoje é para carros com finais de placa 5 e 6. Das 7 às 10 da manhã e depois das 5 da tarde até as 8 da noite, não pode circular no centro expandido. 6 e 2.
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0: Você tá curtindo o som do YouTube nessa manhã de quarta-feira? Esse é o Música e Informação. Seis e 14. Encerra nesta quarta-feira o prazo para o escritório da representação comercial dos Estados Unidos definir uma nova taxação de 25% sobre produtos importados do Brasil ao país. O governo brasileiro nega as justificativas para a tarifa e informou que segue em tratativas com autoridades norte-americanas. Segundo o ministro da Fazenda, Dário Durigan, Brasília não descarta uma retomada no processo da lei de reciprocidade, caso a medida se concretize. 6:15.
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0: do Cutting Crew com I've Been in Love Before. 6h21, muito obrigada pela sua companhia nessa manhã de quarta-feira. Você tá ouvindo Música e Informação.
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0: Christopher Cross com Never Be The Same, 6h33. E eu falo agora sobre a previsão do tempo. A quarta-feira começou com céu nublado e termômetros na marca dos 9 graus. Não há possibilidade de período... possibilidade de períodos de sol no decorrer do dia e no fim da noite. A condição para a formação de nevoeiro localizado. Não há condição de chuva. A máxima deve chegar aos 21 graus. Amanhã, quinta-feira, o cenário se repete. Amanhecer com probabilidade de redução de visibilidade em algumas regiões devido à formação de névoa úmida. Ao longo do dia, a nebulosidade diminui e o sol passa a predominar entre poucas nuvens, o que favorece a elevação das temperaturas. Os termômetros devem oscilar entre 9 e 25 graus. 6h34.
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0: Aqui na Alfa você também ouve o melhor da música nacional. Essa é Marisa Monte com Não É Fácil. 20 para 7.
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0: Quarta-feira, hoje, dia 15 de julho, e por aqui sou eu, Vanessa Rabelo, te acompanho ao vivo até às 10 da manhã. Primeiro lugar em São Paulo, sempre com você. Bom dia. Eu trago esse som do Rod Stewart, Baby Jane.

0: É o Jack Savoretti com Love is on the Line, 6h51. Tá no trânsito?
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0: Bora lá que eu falo um pouquinho do trânsito aqui na cidade de São Paulo. Eu falo de problemas na Avenida Aricanduva, para quem vai na direção ali da Fernão Dias, para Marginal do Tietê, desde a Rua Rodeio. O trânsito já travou e segue com lentidão pelo viaduto Engenheiro Alberto Badra. Aparentemente tem acidente por lá e com isso causa essa lentidão. No caminho contrário também, na aproximação da região do acidente, tem trânsito mais intenso para o motorista. Eu também te falo da Avenida dos Bandeirantes, na direção da Marginal do Pinheiros, desde o aeroporto de Congonhas até a região do viaduto Santo Amaro, o trânsito é lento. A melhor alternativa agora é utilizar a jornalista Roberto Marinho, que segue com o trânsito fluindo bem melhor. E já já, daqui 8 minutos, tem rodízio municipal de veículos, que hoje é para carros com finais de placa 5 e 6.
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0: 7 em ponto agora e você curtiu o sucesso do Pet Shop Boys com Being Boring. Uma excelente manhã para você de quarta-feira. O sol começa a aparecer entre nuvens aqui na Paulista e os termômetros registram 11 graus. Bom dia.
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0: O som que fez parte da trilha sonora do filme Cidade dos Anjos, Google Dolls com Iris, 7:11. E eu trago mais informações. A Procuradoria-Geral da República deve decidir se apresenta denúncia contra o ex-presidente do INSS, Alessandro Stefanuto, e outros 47 investigados pelos descontos indevidos em aposentadorias e pensões, após a Polícia Federal ter concluído o primeiro inquérito da Operação Sem Desconto e encaminhado ontem o relatório final ao ministro André Mendonça, do Supremo Tribunal Federal. Mendonça deve abrir vista do material à Procuradoria. Caberá então à PGR, comandada por Paulo Gonê, avaliar se as provas reunidas pela PF são suficientes para oferecer uma acusação formal contra os envolvidos. 7:12.
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0: com algo parecido te acompanhando. Você tá curtindo música e informação, melhor da música e também notícia logo cedinho para você ficar muito bem informado e informada. 7:19, obrigada pela sua companhia. Outro lado da cidade.
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2: Você se lembra da época que a China só produzia quinquilharia e o Paraguai só fazia uísque falsificado? Pois é. Hoje, o Paraguai está dando para nós um exemplo. O principal ponto está na tecnologia. Como diz o ótimo especialista Ronaldo Lemos, eles já se tornaram os tigres da América do Sul. Tudo começa pela energia 100% limpa e barata de Itaipu, que também nos abastece. Mas enquanto a gente usa Itaipu como estatal gastadora, o Paraguai adotou a mesma estratégia da Islândia. Primeiro se abriu para mineradores de criptomoeda e depois ofereceu energia para alimentar data centers de inteligência artificial, com muito interesse no norte-americano. Na área industrial, atrai empresas daqui com apenas 1% de taxa sobre o valor agregado, contra a montanha de tributos aqui do Brasil. E tornou-se um hub industrial com 19% do PIB, contra nós com 11%. Resultado, duas agências de classificação de risco, a Moody's e o S&P, já dão grau de investimento para lá. E nenhum aqui. Lá, a taxa de juros é de 5,5%, aqui é 14,5%. Lá, foi adotado o regime tributário simples, apelidado de triplo 10, ou seja, o máximo de impostos para as pessoas e empresas é de 10%. Para encerrar, em 2025, o Paraguai cresceu 6,6% contra 2,3% do Brasil. Está certo que são 7 milhões contra 215 milhões de habitantes, mas lembre que a China tem 1 bilhão 415 milhões e não para de crescer. Mãos à obra, gente, o Brasil merece empreender, é ou não é?
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0: Manhã de quarta-feira, dia 15 de julho, e por aqui sou eu, Vanessa Rabelo, te acompanhando até às 10 da manhã. Rádio mais ouvida de São Paulo, sempre com você. Bom dia. Eu trago esse som que levou o Oscar de melhor canção original em 95. Sir Elton John, do filme O Rei Leão. Can you feel the love tonight?

0: o som do Train, Hey Soul Sister, fazendo parte aqui do Música Informação dessa quarta-feira, animando aí o seu dia. Sete e meia. O Ministério da Educação divulga nesta quarta-feira o resultado da primeira chamada para o segundo semestre do programa Universidade para Todos, o ProUni. O resultado deve ser acessado pelo portal de acesso único ao ensino superior. O programa oferece bolsas de estudos parciais e integrais em instituições privadas de ensino superior. Quem foi selecionado nessa convocação deve comprovar as informações até o dia 24. O processo seletivo também terá uma segunda chamada, cujo resultado será divulgado no dia 5 de agosto, 7h31.
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0: 50 anos de carreira. Ele mesmo, de Djavan, com Linha do Equador. 7h39.
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3: Pode se chamar de picaretagem ou empurroterapia. A oficina que tenta empurrar no cliente serviços desnecessários durante uma revisão. Alguns deles são a limpeza de picos injetores ou do TBI ou corpo da borboleta, ou então a lubrificação de componentes da suspensão ou outros, pois não se lubrifica mais nada nos automóveis atuais. Ou ainda o alinhamento de direção depois da troca dos pneus, pois basta o balanceamento das rodas. Ou a troca aos 40 mil do catalisador que dura 80 mil quilômetros, ou do amortecedor que não tem prazo de troca, depende de seu estado. E finalmente os desnecessários aditivos para o óleo do motor.
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0: Parceria nacional do Capital Inicial com Kiko Zambian, que é a versão ao vivo para primeiros erros. 7h53, esse é o Música e Informação e eu vou trazer mais notícia. E a Espanha se tornou a primeira finalista da Copa do Mundo ontem, ao derrotar a França por 2-0. E hoje tem jogo. Inglaterra e Argentina se enfrentam às 16h para definirem quem segue para a final. A partida terá um esquema especial de segurança. O Departamento de Polícia de Atlanta informou que ampliou o efetivo e mobilizou recursos adicionais para a cidade antes do confronto, considerado de alta tensão pelas autoridades. 7h55.
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0: Fechando a edição do Música e Informação de hoje com a Pink e o Nate Bruce com Just Give Me a Reason. 8 em ponto, Música e Informação tá de volta amanhã, 6 da manhã. E vem chegando a sequência de classe.
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0: Bom dia, uma excelente manhã de quarta-feira para você que tá aqui na sintonia da Alfa FM, a rádio mais ouvida de São Paulo, que tá sempre com você e para você. Tudo bem? Eu sou a Vanessa Rabelo, eu tô aqui te acompanhando, sigo contigo até as 10 horas da manhã desse dia 15 de julho, que tem sol entre nuvens aqui na região da Paulista. Os termômetros registram 11 graus, a máxima hoje é de 21 e não deve chover. Bora que eu vou te contar um pouquinho do que você vai curtir nessa playlist que a gente preparou pra você. Vai ter Lionel Richie, Lewis Capaldi, Barbara Streisand, também o som do Colin Hay, mas eu começo com Maroon 5.
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0: É um som do Jamie Cullum, fazendo parte aqui dessa edição da Sequência de Classe, a playlist que a gente prepara para você com o melhor da música. 8h35, eu vou trazer agora mais som.
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Fechando muito bem a edição da sequência de clássico, clássico do Tears for Fears com Head Over Heels. Você curtiu essa playlist feita especialmente para você, aqui na Alfa no 101.7, 8h59. A próxima edição da sequência de classe chega logo mais às 11 da manhã.

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2: O Comitê Interinstitucional de Recuperação de Ativos faz nessa quarta-feira uma operação contra uma organização investigada por suposta venda de créditos falsos de ICMS para reduzir indevidamente o imposto devido ao Estado. O esquema teria sonegado 3,8 bilhões de reais em créditos tributários. Um dos núcleos principais do grupo investigado é ligado a um grupo econômico ligado ao advogado Nelson Williams, cujo escritório é alvo de buscas. Participam da operação servidores do Ministério Público, auditores fiscais e procuradores do Estado e policiais civis e militares.
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1: Quarta-feira, hoje, dia 15 de julho, e quem tá aqui ao vivo te acompanhando sou eu, Vanessa Rabelo. A rádio mais ouvida de São Paulo, sempre com você. Bom dia, eu trago o som do Lenny Kravitz, It Ain't Over Till It's Over.

0: esse som é lindo, né? É a versão do Michael McDonald com a Toni Braxton pra música da Diana Ross com Marvin Gaye, com Stop, Look and Listen to Your Heart. 9:18, tem sol entre nuvens aqui na Paulista, os termômetros registram 13 graus. Muito obrigada, viu, pela sua companhia.
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sons mais recentes da maravilhosa Gloria Gaynor com Find I Know. Sendo parte da sua manhã, você tá na sintonia da Alfa. Muito obrigada, viu, pela sua companhia. É sempre bom ser parte do seu dia. 20 para as 10.

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0: a gente ainda gosta tanto dele, né? É o Tim Maia fechando essa hora aqui na Alfa. 10:01. 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
0: E amanhã eu, Vanessa Rabelo, tô de volta para te acompanhar aqui na sintonia do 101.7 na Alfa, sempre com você e para você. Amanhã às 6 da manhã. E agora você fica na excelente companhia da Camila Lizac. Tchau.
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10: 10:05. Uma ótima manhã para você que sintoniza na Rádio Mais Ouvida de São Paulo. Eu, Camila Lizac, te faço companhia a partir de agora.

0: Aqui em 101.7 da Alfa FM, o melhor em músicas nacionais e internacionais, Maria Gadú e o clássico da Legião Urbana, Quase Sem Querer. Agora 10h21.
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0: E vai acontecer no dia 18 de julho mais uma edição da Krypton Remember, com atração especial Banda Sect. Será uma noite especial para quem frequentou uma das casas mais badaladas e famosas dos anos 90. O evento vai contar com os melhores DJs da época e trazer muita nostalgia. O Krypton Remember vai rolar no espaço Side, na rua Gomes de Carvalho, 1741, das 4 da tarde às 11 da noite.
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0: A trilha sonora da sua vida sempre com você e a Vanessa Carlton, A Thousand Miles. Neste momento, fazendo 13 graus na capital paulista e já já eu te conto sobre a previsão do tempo.
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0: só música de qualidade pra você em 101.7 aqui da Alpha FM, Duran Jones and the Indications, Been So Long. Faltando 2 minutos para as 11 da manhã, a gente volta já com a sequência de classe. 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
0: E a quarta-feira começou com variação de nebulosidade, mas o sol já aparece entre nuvens, o que ajuda a diminuir um pouco a sensação de frio. Hoje os termômetros variam entre 9 e 21 graus e não há condições para chuva. A quinta-feira ainda deve começar gelada, com formação de neblina em alguns pontos. No decorrer do dia, o sol volta a predominar. A mínima deve ser de 9 graus, a máxima de 25 e não deve chover.
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0: 11 horas mais um minuto. Excelente manhã para você que tá na sintonia da rádio mais ouvida de São Paulo. 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
0: E vamos lá para mais uma sequência de classe, trazendo o melhor em músicas nacionais e internacionais. Uma hora de música direto para você que tá na sintonia aqui com a gente. Eu sou Camila Lizac, trazendo para você durante a sequência de classe Alex Warren, tem Léo Jaime, John Mayer. E a gente abre a sequência de hoje com essa música que, em menos de 2 anos do seu lançamento, ultrapassou a marca de 10 bilhões de reproduções somadas nas plataformas digitais. Eu tô falando da parceria perfeita entre Lady Gaga e Bruno Mars, da With a Smile.

Baladinha gostosa do Supertramp, My Kind of Lady, marcando presença aqui na sequência de classe. Uma excelente manhã para você que tá na sintonia, agora 11h32. 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Por aqui, a gente segue trazendo o melhor da música para você na sequência de classe Duran Duran.

Trilha sonora da sua vida, sempre com você. E o clássico do Bruce Hornsby, The Way It Is, para encerrar a sequência de classe que volta a qualquer momento na programação.

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1: A Polícia Civil e o Ministério Público deflagraram a operação Hawala contra um esquema de lavagem de dinheiro ligado ao tráfico de drogas. Segundo as investigações, um grupo teria movimentado cerca de 100 milhões de reais em lavagem de dinheiro para as facções Comando Vermelho, Terceiro Comando Puro e Primeiro Comando da Capital. Durante as apurações, as autoridades também identificaram uma possível conexão com o integrante de uma estrutura de financiamento da organização terrorista Al-Qaeda. A operação cumpre mandados de prisão e de busca e apreensão no Rio de Janeiro, São Paulo, Minas Gerais e Foz do Iguaçu. Até o momento, 10 pessoas foram presas.
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1: Meio-dia e uma ótima tarde para você, sintonizada aqui em 101.7. Seguimos juntos. 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

0: O melhor em músicas nacionais e internacionais aqui em 101.7, a parceria do Skank com Negrali. Ainda gosto dela. Agora 12:19.
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0: Uma boa notícia para os fãs de MPB. Ana Carolina chega em São Paulo com um show especial. A turnê 25 Anas volta à capital paulista com uma apresentação única no Espaço Unimed, marcada para o dia 24 de outubro. O espetáculo, que une grandes hits e canções inéditas, é uma celebração aos 25 anos de carreira da cantora. Os ingressos já estão disponíveis no site da Ticket 360.
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0: Aqui em 101.7, Sound of Cars Radio. 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Agora, meio-dia e 39, fica aí que já já tem o som do Whitesnake.
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0: Aqui em 101.7, o Encontro de Gerações, Michael Bolton, Justin Jesso, Beautiful World. Antes ainda teve Gilberto Gil, Andar com Fé, faltando 3 minutos para 1 da tarde.
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0: No cenário econômico, o governo dos Estados Unidos teria encerrado as negociações com o Brasil sobre a possível aplicação de novas tarifas a produtos brasileiros. A informação foi divulgada pela CNN Brasil com base em relatos de interlocutores do governo brasileiro. O chefe do escritório comercial dos Estados Unidos, Jameson Greer, já teria encaminhado ao presidente Donald Trump uma recomendação final sobre o tarifaço. Ao mesmo tempo, o governo norte-americano teria sinalizado a possibilidade de ampliar a lista de produtos que ficariam fora da medida. Representantes brasileiros teriam contestado as justificativas apresentadas pelos Estados Unidos e alegaram falta de argumentos técnicos para a adoção das novas tarifas.
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2: Uma ótima tarde de quarta-feira para você. Neste momento, 18 graus em São Paulo e por aqui, muita música boa. 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

0: Aqui em 101.7 da Alfa FM, som dos australianos da Ocean Alley, Love Balloon. Uma excelente tarde para você na sintonia da rádio mais ouvida de São Paulo. A gente vai para um rápido intervalo, mas já já tem um som do Soul Asylum.
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0: A comédia francesa Uma Semana, Nada Mais, chega ao Teatro Nair Belo, em São Paulo, a partir de 24 de julho. Com direção de João Fonseca, o espetáculo reúne Juliane Trevisol, Leandro Luna e Beto Schultz no elenco. Na história, um homem chama o melhor amigo para morar com ele e a namorada, em uma tentativa de provocar o fim do relacionamento. A peça fica em cartaz até 16 de agosto, com sessões às sextas e sábados, às 8 da noite e domingos, às 6 da tarde. Os ingressos estão à venda, né? Já estão disponíveis na plataforma Simpla.
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0: melhor em músicas nacionais e internacionais, Marisa Monte, Ainda Bem, e ainda Steve Wonder. Daqui a pouquinho a gente volta com o som do Simply Red.
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0: A trilha sonora da sua vida, sempre com você, e o som do INXS, Beautiful Girl. Excelente tarde pra você.
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0: E uma nova pesquisa eleitoral divulgada hoje pela Quest aponta que o presidente Luiz Inácio Lula da Silva está na liderança das simulações de segundo turno. O pré-candidato do PT marca 45% das intenções de voto contra todos os adversários testados. Em uma eventual disputa contra Lula, o senador Flávio Bolsonaro do PL tem 37%. Já o ex-governador de Goiás, Ronaldo Caiado, do PSD, atinge 36%, enquanto o ex-governador de Minas Gerais, Romeu Zema, do Novo, chega a 35% das intenções de voto contra Lula. Por último, Renan Santos, do Missão, tem 33%. A margem de erro é de 2 pontos percentuais para mais ou para menos.
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6: Roland Orzabal e Kurt Smith lançaram o Tears for Fears em 1981. E a gente abre essa edição aqui da sequência de classe recordando deles um super sucesso do álbum Songs from the Big Chair, lançado em 1985, Everybody Wants to Rule the World.

Luciana Armello, aqui na sequência de classe. A gente ouviu antes a música do Elton John na versão do Billy Paul, Your Song. São 2h20, uma excelente tarde. Vamos seguir com o Young and Silver Fox, Moonshine.

0: Rihanna com J. Cabal fecha essa sequência de classe. A próxima edição você ouve às 5 da tarde.
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0: Os contribuintes contemplados no lote especial de restituição automática do Imposto de Renda, também chamado de cashback, já podem conferir os valores na conta. Neste grupo estão as pessoas que não entregaram a declaração em 2025 por não estarem obrigadas, mas que apuraram valores que as credenciaram para a restituição durante o ano de 2024. O lote especial não faz parte do calendário de 2026 do IR. Segundo a Receita, 3 milhões e meio de pessoas vão receber um montante total de R$ 460 milhões de reais.
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0: Michael Jackson, The Way You Make Me Feel, 3h19, uma ótima tarde.
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0: Se você quer curtir o clima festivo com muita cultura nordestina, a dica de passeio visitar tradicional evento São João de Nós Tudim, no bairro do Limão. A festa, que acontece até o dia 26 desse mês, faz parte da comemoração de 10 anos, acontece no Centro de Tradições Nordestinas, com entrada totalmente gratuita para o público aproveitar em família. E o espaço conta com patrocínio do Boticário, que traz ativações sensoriais, jogos da memória, espaços instagramáveis e até brindes especiais.
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0: La Solitudine, um clássico da discografia da Laura Pausini, que você recorda aqui na programação da Alfa. Faltam 20 para as 4. Eu sou a Carla Rebelo e vou te acompanhar até as 7. 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

0: Miss Independent, Neo, na programação da Alfa 4 e 1. Boa tarde.
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0: No noticiário internacional, uma nova lei entra em vigor na China, visando acabar com os namorados virtuais criados por inteligência artificial. As novas regras recaem sobre os chatbots das plataformas, proibindo contatos que agradem excessivamente aos usuários. O objetivo é combater a dependência emocional e o vício para não prejudicar as relações interpessoais da vida real.
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0: Cranberries com Linger fechando esse bloco, que trouxe também o James Morrison, Please Don't Stop the Rain.
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0: Arlete Salles está em cartaz no Teatro Fernando Torres com o espetáculo Mande Notícias do Mundo de Lá. Na peça, a atriz interpreta Eulália Eugênia, uma mulher que enfrenta o medo da morte ao se despedir de uma amiga de longa data. Entre humor e emoção, a montagem reflete sobre envelhecimento, amizade e saudade. As apresentações acontecem aos sábados, às 8 horas da noite, e aos domingos, às 7, até o dia 2 de agosto. E os ingressos estão disponíveis na plataforma Simpla.
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0: Network, a gente viajou no tempo para recordar Down Under, são 4h39. Essa é a Alfa FM, que aqui em São Paulo você pode ouvir no Dial em 101.7, mas de qualquer lugar do mundo, a qualquer momento, tanto pelo nosso aplicativo, tem a opção do site, que é alfafm.com.br. Vale lembrar sempre que a Alfa se escreve com PH, e você pode também pedir para sua assistente de voz.
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1: 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E agora também com o encontro da banda Incognito, o Mário Biondi e a Chaka Khan fazendo Lowdown.

0: Advertising Space, Robbie Williams, aqui no 101.7 da sequência de classe. Vem aí! Esse som tá finalizando aqui esse bloco, já já uma hora direto com o melhor da nossa programação musical sem intervalos.
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6: Nessa edição da Sequência de Classe, a gente vai ouvir uma música do Joe Jackson na versão do Seal, Stepping Out. Vamos curtir também o Shawn Mendes trazendo Heart of Gold. Vai ter Hathaway e muito mais, começando com um grande sucesso da banda britânica Keane, que foi lançado em 2004. E é o que a gente vai curtir agora, Everybody's Changing.

No More I Love You, Annie Lennox. Essa é a sequência de classe destacando o melhor da programação musical da Alfa em uma hora direto, sem intervalos comerciais. Seguimos com eles que se apresentam no Rock in Rio e também aqui em São Paulo. Os britânicos do Jamiroquai com Seven Days in Sunny June.

O remix de final para Elvis Presley, Don't Fly Away. Faltam 20 para as 6. Aqui na sequência de classe, todo mundo ficando feliz com Pharrell Williams. Happy.

0: comecinho do ano de 1996, com How Bizarre, encerrando essa sequência de classe.
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1: Entre as principais notícias do dia, Argentina e Inglaterra vão fazendo um jogo de tirar o fôlego pela semifinal da Copa do Mundo em Atlanta. A partida está nos minutos finais e os hermanos vão vencendo de virada pelo placar de 2-1. O English Team saiu na frente com Anthony Gordon, mas o time da Argentina virou com Enzo Fernandes e Lautaro Martínez. Na nossa programação cultural, eu já te falo do show da cantora Carol Roberto no Blue Note. Tem também a exposição do filme Café com Canela na Cinemateca, além de uma dica para quem aprecia uma boa cerveja. O Alfa Ilustrada inicia musicalmente com o Charlie Puth.

Heaven Must Be Missing an Angel, Tower of Power, aqui no Alfa Ilustrada. E a Academia da Cerveja promove hoje o workshop Harmoniza Fácil Cerveja e Pizza. A experiência ensina de maneira prática como combinar diferentes estilos de cerveja com sabores clássicos de pizza. O encontro inclui degustação guiada de 4 fatias e 4 cervejas, além de dicas para reproduzir as harmonizações em casa. O evento começa às 7h30 na rua Morato Coelho, 560 em Pinheiros. Os ingressos estão disponíveis na plataforma Simpla.

0: sucesso da carreira do Chris Isaak pra você aqui no Alfa Ilustrada, que volta já já com mais música e mais dicas culturais. Não sai daqui, são 6h18.
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Come to My Aid, um clássico do Simple Red aqui no Alfa Ilustrada. São 6h29. Vamos para mais uma dica cultural. A programação da Cinemateca nesse mês de julho inclui uma mostra dedicada a filmes nacionais produzidos no século XXI. Hoje será exibida a produção de Café com Canela, de Ari Rosa e Glenda Nicásio. Lançado em 2016, o longa-metragem conta a história de duas mulheres do Recôncavo Baiano com diferentes problemas pessoais. O encontro entre elas diminui os pesares, abrindo espaço para o despertar de novos amigos e antigos amores. A sessão de Café com Canela começa às 7h30 e o melhor, a entrada é gratuita.

0: de nós dois, Ana Carolina, aqui no Alfa Ilustrada. Uma boa noite para você, são 6h39.
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0: Gloria Gaynor, Find the Known. Faltam 10 para as 7. Vamos para a nossa última dica de hoje aqui do Alfa Ilustrada. A cantora e atriz Carol Roberto apresenta hoje o show Minha Essência no Blue Note, São Paulo. Aos 20 anos, a artista ganhou destaque após interpretar Tina Turner em Tina Musical e também participou de produções como Hairspray, Dreamgirls e Meninas Malvadas. No repertório, Carol homenageia nomes que influenciaram a sua trajetória, como Beyoncé, Isa e Alcione. E o show está marcado para começar às 10h30. O Blue Note fica dentro do Conjunto Nacional e os ingressos estão disponíveis na plataforma Eventim.
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0: Ai, ai, ai, Vanessa da Mata fecha o Alfa Ilustrada de hoje, que volta amanhã no finalzinho da tarde a partir das 6. Eu sou a Carla Rebelo, também tô indo nessa, volto amanhã a partir das 2 da tarde e já te deixo muito bem acompanhado com a Sandrinha de Carlo, que começa o horário com mais uma edição da Sequência de Classe. Valeu, tchau, tchau.
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3: Você se lembra da época que a China só produzia quinquilharia e o Paraguai só fazia uísque falsificado? Pois é. Hoje, o Paraguai está dando para nós um exemplo. O principal ponto está na tecnologia. Como diz o ótimo especialista Ronaldo Lemos, eles já se tornaram os tigres da América do Sul. Tudo começa pela energia 100% limpa e barata de Itaipu, que também nos abastece. Mas enquanto a gente usa Itaipu como estatal gastadora, o Paraguai adotou a mesma estratégia da Islândia. Primeiro se abriu para mineradores de criptomoeda e depois ofereceu energia para alimentar data centers de inteligência artificial, com muito interesse no norte-americano. Na área industrial, até empresas daqui com apenas 1% de taxa sobre o valor agregado, contra a montanha de tributos aqui do Brasil. E tornou-se um hub industrial com 19% do PIB, contra nós com 11%. Resultado, duas agências de classificação de risco, a Moody's e o S&P, já dão grau de investimento para lá. E nenhum aqui. Lá, a taxa de juros é de 5,5%, aqui é 14,5%. Lá, foi adotado o regime tributário simples, apelidado de triplo 10, ou seja, o máximo de impostos para as pessoas e empresas é de 10%. Para encerrar, em 2025, o Paraguai cresceu 6,6% contra 2,3% do Brasil. Está certo que são 7 milhões contra 215 milhões de habitantes. Mas lembre que a China tem 1 bilhão 415 milhões e não para de crescer. Mãos à obra, gente. O Brasil merece empreender. É ou não é?
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8: Uma ótima noite, boa quarta-feira, meio da semana já, hein? Passando rápido, mais uma semana. Eu, Sandra de Carlo, te faço companhia. Vamos juntos até a meia-noite com muita música por aqui, mais uma edição da nossa Sequência de Classe. Nessa edição, uma hora direto, trazendo Michael Bublé, Fernanda Abreu, tem Taylor Swift e a gente já começa muito bem com a levada boa dele, Shabuzi.

0: Fechando muito bem a nossa sequência de classe com Puska Dolls. Tá chegando o nosso By Night.
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0: Começando mais uma edição do nosso By Night, trazendo muita música na sua noite, muitas dicas. Pela frente tem dicas de teatro, cinema, tem dica gastronômica, já te conto tudo. E na trilha sonora, claro, que tem muita música, tem grandes sucessos nacionais e internacionais. A gente já começa muito bem, 8h05.

Celina Jordan aqui na nossa noite, no nosso By Night. Ouve só, quem ainda procura uma programação cultural para aproveitar as férias agora de julho, tem uma boa dica no Centro Cultural Fiesp. A exposição Cartunistas ganha uma programação especial e gratuita com palestras e também oficinas dedicadas ao universo dos quadrinhos, do cartoon e também da caricatura. Dia 25 de julho, o cartunista Jal recebe o editor Sidney Guzmán para um bate-papo sobre o mercado dos quadrinhos. Já no dia 26, o caricaturista Batistão comanda uma oficina para o público. Ó, as atividades têm vagas limitadas, então a inscrição, como é gratuita pela plataforma, precisa acessar, é o Meu SESI, e complementa uma mostra que reúne retratos de mais de 140 nomes do humor gráfico brasileiro. Tudo o que você confere lá. Então corre, acessa e garanta a sua vaga. Por aqui eu sigo com boa música. Uma ótima noite para você.

0: aqui a dupla Lighthouse Family na nossa noite, no nosso By Night.
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Grandes clássicos da cena nacional e internacional. Por aqui a dupla icônica Daryl Hall e John Oates. Ouve só, a cantora, a compositora Xenia França vai encerrar a turnê do álbum Em Nome da Estrela no palco do Teatro Cultura Artística. O disco rendeu a artista um Grammy Latino no ano de 2023. A apresentação, que mistura ritmos afro-brasileiros, R&B, jazz e música eletrônica, está marcada, anota na sua agenda, para o dia 30 de julho. Vale a pena você conferir, viu? Para comprar ingressos, acesse o site culturaartistica.org. Aproveite!

0: os grandes sucessos nacionais e internacionais. Obrigada pela sua boa companhia. É sempre um prazer ter você aqui na Alfa.
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3: A Fiat apresentou no ano passado, na Itália, um compacto super moderno, sucessor do velho Panda. A Fiat de Betim foi correndo atrás deste projeto para lançá-lo também no Brasil, pois ele foi extremamente bem sucedido no mercado europeu. O estilo permanece mais ou menos o mesmo. A mecânica foi substituída pela do Argo, já consagrada no nosso mercado. Mas nada de manter o nome Panda na sua cópia brasileira. O novo carro a ser lançado ainda este ano será chamado de Argo X, o que leva a crer que ela poderá manter em produção o Argo atual, com preços evidentemente diferenciados.
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2: Excelente noite para você que acompanha aqui 101.7. A partir de agora tem a Voz do Brasil. Eu sigo com você nas nossas plataformas digitais, pelo nosso site, pelo nosso app, durante esta uma hora. E 10 da noite, a gente volta ao vivo por aqui em 101.7. Sempre com você.